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2: Olá, olá a todos. Sejam bem-vindos à volta da emissão Lusotime. Hoje com muitas novidades, como vocês já sabem. Passámos aqui o Marcos, passámos a Mila, passámos tanta gente. Vocês estão-me a tentar dizer que não me conseguem ouvir? Eu vejo aqui o Alex.
3: Vai passar o Rock. O Rock
2: Alex, tu não me consegues ouvir, meu filho? Não me consegues ouvir a mim? Só de vez em quando?
4: Agora está melhor.
2: Mas eu quero que tu me ouças, rapaz.
4: Assim está melhor.
2: Bom, como vocês já deram por ela, nós somos a equipa Lusotime, que é na Rádio Campus, em Grenoble, 90.8. A conta de Moisés, mon cher Alex. Cucu, Alex.
4: Olá. Olá. Para casa.
2: E para quem mais?
4: Todos aqueles que nos estão a ouvir.
2: Pronto, é assim que eu gosto de ouvir. E temos ao lado a Cris. Olá, Cris!
5: Olá, olá! Olá, sejam bem-vindos a mais uma edição.
2: Olá, Cristina.
6: Olá, boa noite a todos. Bem-vindos.
2: Olha, ouve-se bem a Cristina, não ouves? Olha,
5: Volta, repetindo.
2: Diga
5: lá outra vez.
2: Um, dois, três. Sejam
6: bem-vindos.
2: Diga lá outra vez.
6: Sejam bem-vindos aqui ao estúdio.
2: Sejam bem-vindos aqui ao estúdio e à Rádio Campus. Campus. Parece-me que alguém andou a meter menos tabaco e mais chocolate e esta porra estava até lá para casa.
6: E cucu lá para casa.
2: Agora fazes assim um bocado, doutor. Como é que vocês vão fazer? Bom, como vocês quiserem, ao lado tenho a minha querida Nídia, a blonde da equipe. Olá, minha blonde da equipe.
7: Olá a todos lá de casa, aqui todos nós no estúdio e sejam bem-vindos.
2: Mais uma vez. A gente já tinha saudades.
6: Estão bem.
2: Vous avez remarqué, pendant trois semaines, on n'était pas présent parce que, voilà, trop chargé le calendrier, l'agenda, elle est trop...
5: Là, ça commence. Ouais.
2: Et avril, mai, juin, et un petit peu le juillet, c'est chaud. Avec, heureusement qu'il y a la pluie. Voilà. E olá, Fernanda. Olá, Fernanda.
8: Olá a todos. Aqui no estúdio e lá em casa também.
2: Ela também está zen. Também. Tomaste um relax?
8: Não, estou doente.
2: Bom, meus amigos, como vocês devem já constatar, on est là. On est vraiment heureux de vous entendre. De vous parler, de vous envoyer de musique. E como je disais tout à l'heure, Festa Cigana de Marcos, que é... Ela é sortie aujourd'hui. E on a aussi Mila.

0: Comme vous avez déjà remarqué, on a beaucoup, beaucoup de nouveautés.
1: E também, vocês não sabem,
0: mas esta musiquinha que nós passamos há um bocadinho, esta, vocês sabem me dizer de quem é?
1: Ela chama-se
0: A Prova de Bala. E a sorte a Palonton. Sorte a Palonton.
2: Sabes como me faz lembrar esta música?
3: Aquela música
0: mais da

0: Como vocês veem, toda a gente nos está a enviar as suas músicas porque dizem que nós somos muito simpáticos. E será por sermos simpáticos ou porque a nossa emissão só passa música boa?
1: As duas coisas.
0: Olha, o Alex, acabou o futebol e agora vai recomeçar o futebol.
2: O futebol não acabou, continua o futebol. O campeonato nacional acabou, simplesmente vamos ter agora o campeonato do mundo. Está bem? É coisas diferentes. Exatamente, sabendo que a nossa seleção vai estar presente.
3: E vocês já têm todos.
2: Todos.
3: É verdade.
0: Ah, bom? Vocês já têm todos a t-shirt da seleção?
2: Tem.
3: Eu já.
0: Então não se esqueçam, na próxima emissão, toda a gente vem com a t-shirt da seleção. Porque os jogos já começam este fim de semana.
2: Sim, começa
0: o dia
2: 11.
0: Jogos a feijões.
2: Aliás, sábado, portanto, a nossa seleção vai jogar contra o Chile.
0: Sim.
2: E depois na quarta-feira vai jogar contra a Nigéria. Portanto, jogos amigáveis, que é para.
0: Jogos treino.
2: Exato, para porem as balanças.
3: Não interessa, também tem que ver como é que as equipas estão.
2: Pois, pode, exatamente, podes fazer à vontade, minha querida. Tens à vontade.
0: Bom, isto aqui, podes, vocês já se aperceberam que isto aqui é uma equipa de queridos.
2: À vontade.
3: Nós somos todos muito queridos.
0: Olha, Cris. E tu já preparaste assim um texto romântico? Ou é só uma chamada de atenção?
3: Hoje vai ser uma chamada de atenção. Não, não sei, entre duas vou ver qual delas.
0: Ah, ela hoje vai ver como é que nós nos vamos comportar, Alex.
2: É, mas eu também tenho, já que estamos a parar de falar, como há pouca coisa a dizer futebol, portanto futebol está parado, tenho, como estamos a entrar na coisa de Camões.
0: Sim.
2: Dia 10 de junho, que é dia de Camões, que é de Portugal. Portanto, tenho dois poemas de Camões para ler, ok?
3: Ai, tu és um poeta.
2: É só, fica, portanto, fica. É sobre Camões.
0: Ó, Nídia, ele conta-te histórias ao ouvido.
4: Não. Nem sequer.
3: Agora vai contar.
0: Agora vai contar.
2: Vais ver que são ótimos poemas.
0: Olha, Cristina, o que é que tu nos vais dar de comer hoje? E ao longe é ver, Cristina.
3: Hoje vai ser um arrozinho de bacalhau. Arroz de bacalhau.
4: Olha. Mas não é para agora.
3: Olha, vou-te dizer, já há uns anos que eu não como isso. Eu adorava
0: arroz de bacalhau. Arroz de bacalhau.
2: Mas já experimentaste, Cristina? Ou é só para a gente...
3: Não, o arroz sim, o bacalhau é que ela não
2: tinha. Ah, não tinhas. Ah, ok. Ficou no supermercado, não foi? Foi. Pronto, ok. Já percebemos.
0: Tu sabes,
2: já percebeste?
0: Está caro.
2: Ficou no supermercado o bacalhau. Pois é.
3: Está caríssimo,
2: que é a diferença.
4: Caríssimo.
2: Não é caro, é caríssimo. Vamos
0: dizer que é que não está caro hoje em dia. Até para fazer uma coisa difícil.
3: A linha de pesca está cara.
0: Não.
2: Não, mas, mas o bacalhau antigamente era a comida dos pobres, não era?
0: Era.
2: Pois, mas hoje passou a ser a comida dos ricos. Pronto.
0: E tu, minha chefe, uma parte. Puxa-me o microfone. Quando tu falas avec moi.
4: Quando je parle avec toi.
0: Oui.
4: Vou passear outra vez.
0: Ou tu vais-nos fazer passear?
4: Vou e levo-vos ao mesmo tempo.
0: Ah, tu levas-nos no teu passeio até Sintra.
4: Sim, até Sintra.
0: E a nossa Fernanda, que normalmente nos traz algumas notícias, algumas informações, a nossa jornalista.
5: Hoje não é uma notícia, é uma informaçãozinha, uma sugestão para os pais levarem os filhos este verão.
0: Ah, vais sugerir.
5: Exato.
0: Vais fazer uma sugestão.
5: Exatamente.
0: Para que os pais possam fazer qualquer coisa.
5: Assim também têm um tempinho livre para eles, as crianças também podem divertir-se um bocadinho, fazer atividades fixe.
0: Eu gosto desta parte dos fixes.
2: Está ótimo então.
0: Falámos de bacalhau, falámos de fixe.
2: Fixe. Ah. Fishing é peixe, não é? Fishing. É fishing.
0: Vocês conhecem o Maninho?
3: Maninho, tu tens o Maninho.
0: Eu também tenho um maninho.
3: Eu tenho três.
0: Tenho um maninho, mas
3: eu também tenho dois.
0: Eu tenho aqui um maninho que me mandou uma música. Eu quero que vocês ouçam e que me digam o que é que vocês acham. Eu, para mim, ela é espetacular. Agora, vamos ver o que é que vocês dizem. Pode ser? Até já, amigos. Portem-se bem.
2: Até já.
0: Vão fazer o vosso xixi, mas não saiam daí.

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2: Olá.
3: Olá, mais uma vez.
2: Olá, vamos dar aqui uma receita de arroz de bacalhau para saborear. Donc, o tempo de preparação são 45 minutos para 4 pessoas já. Esta receita para 4 pessoas. Donc, o tempo de preparação 45 minutos, o tempo de cozedura 30 minutos e dificuldade é fácil. Donc, os ingredientes: 300 gramas de bacalhau demolhado e desfiado, 2 xícaras de arroz carolino, 1 cebola grande picada, 2 dentes de alho picados, 2 tomates maduros, sem pele, sem sementes, picados, 1 pimento vermelho, sem sementes e picado, 1 pimento verde, sem sementes e picado, 4 colheres de sopa de azeite, 1 folha de louro, meia colher de chá de pimenta vermelha, opcional para um toque de picante, para dar um bocadinho de picante, 1 colher de chá de colorau, pimentão doce, sal a gosto, pimenta preta moída a gosto, meia xícara de vinho branco seco, 4 xícaras de caldo de peixe ou água quente, salsa fresca picada para decorar. Preparação: juntar o azeite com a cebola picada num tacho e levar ao lume, mexendo de vez em quando até a cebola ficar transparente. Adicionar o alho picado e deixar refogar até dourar. Adicionar os tomates picados, os pimentos picados, o louro e o colorau. Cozinhar durante alguns minutos até os legumes começarem a amolecer. Adicionar o bacalhau desfiado e refogar mais alguns minutos, mexendo bem. Adicionar o arroz à mistura de bacalhau e legumes e mexer para que o arroz fique bem revestido com o azeite e os temperos. Adicionar o vinho branco e deixar ferver até que a maior parte do líquido evapore. Adicionar o caldo de peixe ou água quente até cobrir o arroz. Temperar com sal, pimenta preta e a pimenta vermelha. Cozinhar o arroz em lume médio, mexendo ocasionalmente até que absorva o líquido e fique macio, o que deve levar cerca de 15 a 20 minutos. Quando o arroz estiver cozido, retirar a folha de louro e servir o arroz de bacalhau quente, polvilhado com salsa fresca, picada por cima. E bom apetite!
3: E bom apetite!
4: Bom apetite. Apetite não falta, agora o arroz é que ninguém vê.
5: Posso fazer uma reclamação?
3: Podes.
5: É que a nossa amiga, Cristina, fez a apresentação de uma receita para 4 pessoas, mas quatro. Nós somos 6. Por isso, pronto. Há 2 pessoas que vão ficar com fome.
3: Tu sabes?
5: É. Pois é.
2: Estás a ver como ficou bem que era só para 4?
5: Pois é. E nós somos 6. Como é que vai ser?
2: Pois. Tem que se juntar, pronto. Mais.
3: Tu sabes? Há uma coisa que eu tenho.
5: Vamos ficar com fome.
3: Não, mas para ela. Eu estou de regime.
4: Ela faz para 4.
2: É verdade. Não pensei bem nesse ponto.
3: Mas espera aí.
2: Não pensei bem.
5: Estou brincando.
3: Cristina, para. Hoje em dia, quando a gente vai aos restaurantes, a gente pede uma dose para 2.
2: Para 2, pois.
3: O que quer dizer que o teu tem 4 doses, dá para 8.
2: Para 8. E é verdade.
3: E como temos a Fernanda, que é magrinha, com pouquinho.
6: Ai,
3: temos a Nídia, que também é pequenina, também vai comer pouquinho.
5: Pronto, está bem. Pronto,
2: está
5: bem.
2: Então é 4, dá para 8.
5: Está tudo certo.
3: E eu já nem digo que o Alex come pouco.
5: Pronto, ok.
2: É quando se diz, quando faz para 1, faz para 2. Quando faz para 2, faz para 4. É o que eu digo lá em casa. Olha como hoje, estás a ver, não estava a contar com uma menina, uma criança a mais. Ao final, ela veio de surpresa, deu para ela também. Estás a ver?
3: Bom,
2: quando ótimo. Deu para 3, deu para 4.
3: Lesami, como vos avez já compris, Cristina vai nos preparar um plat de morue.
2: Arroz de bacalhau.
3: C'est un morue avec du riz. E vous allez voir que c'est de légumes aussi.
2: Voilà. Après, il faut traduire la recette.
3: Oui, c'est simple. Tu l'écris en portugais, que les réseaux sociaux, ils traduisent.
2: Voilà.
3: Sinon,
4: il a un petit bouton.
3: Ouais, voilà. Un petit bouton qui voit la traduction. Et après, il va traduire au pays où la personne va le lire.
4: Par contre. Bonne nuit, Walter. Allez, notre Walter.
3: Notre Walter, j'arrive. Não, ela esquece. Ela esquece. Tá, sabes, hoje está tudo.
5: Hoje excepcionalmente, podes utilizar essa palavra. A partir da manhã já não deves.
3: É.
2: O Walter há bocadinho disse.
5: O boa noite.
2: Ah, pois.
3: Ela esqueceu-se.
2: O Walter há bocadinho disse que era Portugal
3: isso.
2: Ia jogar hoje.
3: Portugal
2: o Walter disse que Portugal ia jogar hoje, mas não é a equipa
5: feminina.
2: É. Porque a gente ficou aqui na.
5: É a equipa feminina
2: dúvida.
5: Que joga hoje.
3: Oh, Walter, tu
5: a equipa principal é amanhã.
3: Se querias pôr a equipa da Lusotime a pensar, não precisavas falar futebol, falavas sobre outra coisa qualquer.
4: Não, ele não falou de nada, ele só já, falar.
3: Já agora com o Walter.
2: Não vi.
3: O Walter anda muito fugido, não sei porquê. Não sei o que é que se passou com o Walter, ele perdeu a voz ou qualquer coisa assim.
4: Ele não perdeu a voz, nós é que desaparecemos em combate número 2.
3: Uma coisa que eu quero lembrar toda a gente, já que estamos em direto nas nossas redes sociais. Vocês sabem que no próximo domingo vamos estar em Chambéry. Pro Luso Festival. E quem é que lá vai estar?
4: Eu.

0: muito dos artistas. A gente vai passar muita música hoje.
1: Muita música.
2: Vai ser um domingo inteiro. Vai ser um domingo cheio de artistas.
0: Pelo menos 14 artistas, se não me engano.
3: Com muita música portuguesa. É. Por isso.
0: Vai ser o melhor do mundo.
3: Aproveitem, deem um saltinho até Chambéry.
4: Festival do Ronaldo. O primeiro festival do Ronaldo.
0: José Ronaldo. É o primeiro festival português.
4: Português.
0: José Ronaldo. Eu queria aproveitar para perguntar aqui ao nosso Alex. Tu disseste-me que querias falar sobre qualquer coisa de Camões.
3: Sim, sim. Tenho dois poemas para ler daqui a
0: quanto
3: bocado.
0: Tempo precisaste para ler esses dois poemas?
3: Ah, mesmo assim, para 5 minutos. Pá.
4: É bom, um poeta tem que ser devagarinho.
2: Tem que ser devagar. Exato. E pronunciar bem as palavras.
0: Não, é que eu tenho que controlar o tempo de rádio, sabe? Se estar-me a falar em 5 minutos, eu tenho que meter para aí 20 músicas antes.
3: Não, nada disso. São dois poemas não muito grandes.
0: Pronto, amigos, já sabem, fiquem por aí, porque daqui a um bocadinho vai aparecer aqui o nosso Alex com
2: nosso poeta.
0: Nosso poeta nos vai falar de Camões. O nosso poeta português. Pode ser daqui a meia dúzia de
3: minutos. Quando estivermos prontos, a gente vai.
0: Pronto.
4: Pode for a hora.
3: É. Então, ou a senhora.
2: Vamos, senhora. Terem o relógio e vamos lá.
3: É.
0: Vamos aproveitar. Já falámos sobre o nosso querido Tony José. E agora vou-vos passar aqui qualquer coisa que se chama Perdão Tardio. E é dos ADN. Até já. Espero que gostem. Vocês vão fazer um xixizinho, mas voltem, está bem?

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2: Olá a todos outra vez. Então, como eu tinha dito, hoje trago uma pequenina sugestão. Como todos sabem, o verão está quase a começar.
3: Já passou por aqui um bocadinho.
2: Um bocadinho, sim.
4: Olha, Fernanda, pedimos desculpa.
2: Não, não faz mal. Não faz mal. Bom humor, tá bom.
5: É um bom ambiente aqui na rádio.
4: Este é o ambiente de estúdio.
2: Enquanto for rir e não for chorar, está bom.
4: E depois que malas não têm tempo para ir fazer xixi e aproveitam para chorar aqui dentro.
3: Exatamente,
4: para
3: saber como tu sabes.
5: Pronto, vamos continuar. Fernanda.
2: Pronto, e então o que eu trago hoje é uma sugestão para as crianças, que é uma iniciativa, e é mais para as, ou melhor, é para as crianças, mas também é bom para os pais, porque eles assim podem dar uma voltinha e tal, aproveitar o verão, as férias.
4: Libertar-se das pestes.
2: Exatamente, que é uma iniciativa do Zoo Santo Inácio, que fica para os lados do Porto, pesquisa na internet. E então, do 29 de junho ao 14 de agosto, eles propõem atividades para as crianças semanais, ou seja, é das, para as crianças entre os 6 e os 13 anos, e é 145€ por semana, e as crianças vão para o zoo.
4: Aí ficam lá uma semana as crianças.
2: E fazem atividades que têm a ver com os animais, com a ecologia, é também para as educar em relação a isso, e para terem uns momentos de convívio com os animais, de perceberem como é que as coisas funcionam, novas experiências. E eu decidi trazer isto hoje porque acho que é muito interessante. Para as crianças. E para os pais também, que assim, e 145€ não é...
4: E a partir de quando?
2: É do 29 de junho até 14 de agosto. Ou seja, ainda é durante bastante tempo.
4: Mês e meio.
2: Pois. Pois.
4: Sim, mas um mês e meio.
3: Não, mas é interessante.
2: E eles assim vão para lá, mas eu também conheci isto há pouco, não sei se é uma iniciativa recente, se não.
4: Nunca tinha ouvido falar.
2: Mas, é...
4: Vou levar as minhas crianças para lá, para depois eu ir mais.
3: As crianças de Lusotime?
4: Então?
2: Já somos muito velhos para isso.
4: Vou levar estas crianças todas para a coisa. Oh, Alex, depois nós pousamos as crianças e pomos na
5: próxima.
4: E vamos passear.
5: Depois voltamos
4: para recuperar as crianças.
5: É isso.
3: Amanhã.
4: Mas olha, 145€ cada uma, olha que vai-nos ficar cada brincadeira.
3: Mais vale
4: para os pousarmos
3: e ficar connosco. Ficar lá na beirinha da estrada
4: à espera
3: que acabe.
4: Não vou ficar na beirinha da estrada, mas é para ganhar o dinheiro para pagar. Bom, olha, obrigado, Fernanda, por esta informação. É uma boa iniciativa também. Eu penso que é principalmente quando fazem estas coisas. Porque eu imagino que nesta altura, provavelmente, tu dizes que é um zoo.
2: Sim.
4: Provavelmente nesta altura já se ouve falar que os museus e não sei o que têm menos gente, e pode ser uma boa iniciativa para poderem encher e poderem fazer um bocado de dinheiro para pagar as despesas das estruturas. Alex, eu vou aproveitar o lanço.
5: Diz.
4: E vou-te pedir para tu nos leres, já que estávamos a falar de Portugal, estamos a falar de animais, agora falas-nos do
2: Camões.
4: Camões, que nos ensinou a linda língua falámos hoje.
5: Então, vamos lá, caros amigos. Aqui é...
4: É bom meter o jingle foot, porque não, tu vais falar de coisas... Não,
5: futebol, portanto, tem em stand-by. Portanto, isto é em francês, aliás, tá? Ok, mas são os sonetos de Luís de Camões. L'amour est un feu qui brûle sans se voir. É une blessure qui fait mal, mais ne se ressent pas. É un consentement mécontent. É une douleur qui rend fou sans faire mal. Est un non vouloir plus que bien vouloir. Est être solitaire parmi les gens. Est ne jamais se contenter d'être content. Est un soin que se gagne en les perdant. Est vouloir être emprisonné par sa propre volonté. Est servir celui-là qui vend le vainqueur. Et n'avoir pour qui nous tue la loyauté. Mais comment peut-on causer, s'il vous plaît, dans les cœurs romains l'amitié, Si tant contraire à lui-même, est-ce même amour?
4: Très, très beau.
3: Bravo, Alex.
5: Merci.
3: Non, poète.
5: Alors, après, j'ai un autre. On l'a laissé un petit
4: machin. Et après,
5: on prend un autre. D'accord, sonetos de Luís de Camões.
4: Eu vou te pôr a falar a seguir de Camões, quando a Nídia nos falar lá da sua viagem. A Nídia, tu vais te levar de viagem a Portugal.
2: Vou.
4: Não é isso? Eu estou à espera.
6: Olha, e para a tua viagem a Portugal, nada melhor do que... Olha, estou aqui a procurar uma música que tu gostas muito.
4: Normalmente gostas muito.
6: Um bocado procurei, mas eu não sabia se era bem esta que tu querias.
2: Ah.
6: E espero que gostes. Já está.

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1: Então, vamos lá dar um passeio pelos caminhos de Sintra. Na Estrada da Pena, acima da Vila Antiga, as muralhas do Castelo Mouro do século X, conquistado por Dom Afonso Henriques em 1147, serpenteiam pela serra. Num dia bonito, a vista das muralhas abarca a vila, o palácio e a costa. Escondida nas muralhas, há uma antiga cisterna, é um reservatório que capta e armazena a água da chuva, a qual pode ser usada para diferentes fins, em cujo portão está gravado o monograma D.F. II, para recordar que Dom Fernando II restaurou o castelo no século XIX. Palácio Nacional de Sintra. Largo Rainha Dona Amélia, um dos mais bem preservados palácios reais, é uma mistura fascinante de arquitetura mourisca e manuelina. No interior é um prazer explorar os quartos temáticos ricamente decorados. Com um par de estranhas chaminés cónicas, ergue-se acima do Palácio Real, a parte principal do palácio, incluindo o bloco central com a sua fachada gótica. Foi construída por Dom João I no final do século XIV, num local outrora ocupado pelos governantes mouros. O Paço Real, como também é reconhecido, logo se tornou o retiro de verão preferido da corte e continua a ser a residência real até 1910. As expansões ao edifício feitas por Dom Manuel no século XVI e com o estilo mourisco. O palácio estende-se por vários níveis, seguindo a montanha onde se ergue. E continuando o passeio, chegamos ao Palácio Nacional da Pena, num dos picos mais altos da Serra de Sintra, construído no século XIX. Pelo extravagante e criativo marido de Dona Maria II, Fernando de Saxe-Coburgo-Gotha. Consiste numa mistura eclética de estilos arquitetónicos com as paredes cor-de-rosa e amarelos. A construção durou 45 anos. Para visitar é com reserva. Bom passeio e para a próxima haverá mais visitas do nosso lindo país.
2: E na próxima vez a gente partilha também o número de telefone para a gente fazer as reservas.
1: Boa. Mas normalmente as reservas é na net.
2: É online.
1: É, online.
2: A gente mete,
1: podes também.
2: Mete, não, as pessoas vão procurar. Como é que se chama o palácio?
1: O último palácio é lindíssimo. Este palácio é o Palácio Nacional da Pena. É muito giro.
3: Mas tu vês que Dom Afonso Henriques, ele era rei de Portugal, ele era de Guimarães e andou lá por baixo também.
4: Não
3: a ver?
4: É só de Guimarães, é de Portugal.
3: É Portugal, mas ele nasceu em Guimarães.
5: Sim, pois.
2: Não, ele nasceu em Guimarães.
3: Não, ele nasceu em Espanha.
5: Ele é de descendência francesa, espanhola, aqui portuguesa.
3: Mas o seu castelo é em Guimarães. Sim. E ele andou lá embaixo no sul a fazer o
2: quê? Foi ver
3: a arquitetura lá embaixo.
2: Vou explicar um bocadinho sobre a história de Portugal.
6: Conheço
3: a história?
2: Um bocadinho, eu conheço um bocadinho.
6: Desde. Fui ao palácio com a Anastácia e a Mena.
1: Na Pena? É mesmo giro. Lá dentro é um encanto.
2: Sabes? É mesmo uma pena a gente não estar. Não ir lá ver.
6: Mas para subir, tens de deixar o teu carro embaixo e depois a subir naqueles terrenos.
1: A gente fomos a pé.
2: Vamos. Ou fazemos um esforço. Claro, é para fazer um esforço.
1: Não, mas fomos.
2: Tu queres falar? Tens que ter um micro de perto de ti. Isto não é assim. Pois põe um micro ao meio, que assim eu consigo apanhar-vos as duas.
6: Também tem os tuk-tuks que vão lá acima.
3: Pronto, nós quando for, vamos tuk-tuk.
2: Tuk-tuk para a frente ou tuk-tuk para trás? Tuk-tuk para a frente ou tuk-tuk para trás? Olha, olha. Obrigado, Nídia, por mais esta informação. E não te esqueças que na próxima semana queremos fazer mais uma visita contigo, está bem?
1: Na próxima semana será...
4: através
1: Faro.
3: É,
2: é.
4: Ela faz através.
2: Vais fazer através. Tu fazes uma gravação vídeo e mandas-me e eu partilho.
4: Pronto.
2: Está bem? Bom, e agora, pois. Alex, fala, continua, assim com as tua, continua assim com as tuas belas palavras.
4: E como estamos, efetivamente, a aproximar-nos do dia 10 de Camões, dia 10, que é dia de Portugal.
2: Dia 10 de junho, dia de Camões. Portanto,
4: Camões. E é dia de Portugal.
2: Não, tu estavas a dizer o dia 10 de Camões, não é Camões, dia 10 de Camões.
4: Mas é relativa a Camões.
3: Nós percebemos, agora é Camões. dia 10, é dia de Camões.
2: Não, tu podes perceber, se não eu tenho que explicar às pessoas lá em para casa. Okay. Porque há pessoas que não são. Há pessoas que comem pouca sopa, pá.
4: Portanto, é mais um soneto de Luís de Camões. Alors, de mon état, je suis si incertain, qui consommé d'ardeur, je suis tremblant de froid. 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Et en mille ans, je me trouve une heure. Si quelqu'un veut savoir pourquoi je suis ainsi, je dis que je l'ignore. Et pourtant, je soupçonne, madame, que ce n'était pas pour vous avoir vu. Mmh. Voilà, Luís de Camões.
2: Oh, Cris, eu não sei, mas já deste por ela o nível que o Alex nos trouxe.
3: Ele está para lá do nível já.
2: Ele já.
4: Muito obrigado pela vossa. Obrigado, vosso apoio.
3: Obrigadão.
2: Eu estou-me cá a crer que tu, se continuar assim para a semana, vais longe.
3: Vai,
4: vou para muito longe, sabes?
2: Continuando assim, mais longe vais.
4: É só para mostrar que o nosso Luís de Camões era um grande poeta.
3: E o nosso Alex está a seguir os passos dele.
4: Não esquecendo que foi ele que nos escreveu uma obra-prima que se chama...
1: Os Lusíadas.
4: Exatamente, são os Lusíadas.
3: Que nós estudamos na escola.
4: Exatamente. Portanto...
5: Agora estudaste. Eu não,
3: mas. Os Lusíadas, tu não me digas que não estudaste os Lusíadas. Lá está.
2: Eu sou um rapaz com muito pouca cultura.
3: Opa, vou-te dar umas aulas de cultura. De costura.
4: Costura. Ah, ele se calhar é mais forte que nisso. Costura.
3: Na costura até, até sabe umas coisitas.
6: Eu também sei umas coisitas.
2: Não vais envergonhar agora em frente a esta gente toda?
4: Não.
2: Bom.
3: Olha. Ainda então, era muito leva. Saber cozer umas meias.
4: Leva.
3: Hoje em dia não se cozem as meias.
6: A minha mãe
3: a verdade
6: punha
3: é uma.
6: Um ovo em madeira dentro da meia para cozer.
1: Pois
6: era
1: é.
6: Para não espetar os dedos.
2: É. A sério?
6: Sério. Um ovo em madeira. É. Punha-se dentro da meia, depois cozia.
3: Eu essa não sabia.
1: Sim.
3: Sabia que nós metíamos os dedos e eu tinha o buraco. A minha mãe abria os dedos e estava ali o buraco e cozia ali assim.
6: Olha lá, é por isso é que há esses ovos em madeira. Olha dentro.
1: Você sabe.
4: E havia o dedal que era para enfiar. E é para
6: eu
4: não...
6: dedal também para
4: as pessoas, pois é.
2: As pessoas que metem os dedos para abrir a meia, para depois cozer ao meio e depois a meia fica toda torta.
3: Não ficava nada, ficava direitinha. Naquele tempo, meu filho, quem dera meter as meias rotas para poderes cozer.
6: Agora já não se cozem, deixa-se
3: fora. Hoje em dia já
1: agora
3: não se
1: cozem.
6: Vai para o lixo.
3: Mas hoje em dia também a maior parte de calças de uma vez já pode estar fora. Não,
1: exatamente.
3: São descartáveis.
1: Se houver uma unha que não está bem afinada, lá vai a meia.
2: É. Bem afinada?
4: Afinada toda.
2: Peraí.
1: Não comeces.
3: Vamos... porque ele tem
1: afiada.
3: A mania, não é?
1: É.
3: Vamos juntar contra
2: uma é afinada, outra é afiada.
4: Uma unha afiada.
3: A parada.
4: Não.
2: Bem
1: não, mas ela não queria dizer uma unha afiada.
3: Limada.
4: Não. Limada?
2: Sim, oh. Limada. Polida.
4: Polida também. Mas polida, polida é quando estás a polir uma pedra, estás a polir qualquer coisa. Isso é que é uma polida. É polida.
2: Olha, eu vou enervar toda a gente.
3: Estás a ver, ele está a polir a unha, a pensar que está a polir uma esmeralda.
4: É isso. É.
2: Les amis à la maison. Vous voyez l'ambiance?
5: Bom, vamos saber agora. Je vais vous passer quelque chose de novo que s'appelle El Avoco.
3: El Avoco?
5: El Avoco. E é, atenção que é portuguesa. É português.
2: e espero que gostem. É especial para vocês. Até já. Agora vão tomar o vosso chazinho e já volto. Até já.

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1: O pensamento da Cris semente não se chama Lusotime.
2: Au! Fiquei com o dedo preso. Vamos lá.
3: Vamos ver qual é o teu pensamento hoje.
2: Envelhecer.
3: Ah.
2: Oh,
3: meu
2: grande. E é realmente. Envelhecer não é para os fracos. Um dia você acorda e percebe que a juventude ficou para trás. Mas com ela, também se vão as inseguranças. A pressa, a necessidade de agradar. Você aprende a andar mais devagar, com mais certeza. Despedir-se sem medo. Dar valor a quem fica. Envelhecer é soltar. É aceitar. É descobrir que a beleza nunca esteve na pele, mas dentro, mas na história que carrega dentro de si. Não fala?
3: É verdade. A beleza está.
2: Ele perdeu-se.
3: Dentro.
2: De jeito.
3: A beleza
2: se
3: carrega cá dentro.
2: Exatamente. A gente envelhece.
4: Tenho pensado.
2: Vem as rugas. Vem aqueles pneus, vem as câmaras de ar, vem tudo. Mas a beleza está cá dentro.
5: Já te disse a ti que uma casa que tem uma boa janta, um pneu lar.
2: O pneu lar também não abuses.
5: Mas gosto de ver os carros com uma boa janta. Bom, obrigado.

0: já me levaste a Paris duas vezes.
1: Já te levei a Paris duas vezes, é verdade. Ainda não consegui deixá-la lá, pá.
2: Não há duas?
3: Ninguém quis lá.
0: Não, que ele agarrou-me e não me deixou sozinha. Ah, pô, o problema foi esse.
3: Okay.
0: É que se ele não me agarrasse, quando desse para ele já estava longe.
1: Cristina, tu és testemunha. Quem é que ficou com os dedos todos negros? Vá lá.
0: Foi ele. Tanto me segurar que eu queria fugir.
1: Olha, eu saía da beira dela 5 minutos e ela ficava assim.
0: Mentiroso.
1: Olá.
3: Mentiroso.
0: Imagina que eu queria comprar a minha Torre Eiffel para iluminada. E ele nem a Torre Eiffel iluminada me deixou ir sozinha.
1: Mas, Alex, porquê? Nossa. Sabes que as mulheres, para queimar cartões, é com elas. Isto é uma livre.
3: É isso.
1: Eu nem vou comentar.
2: Até
1: deitou
2: fogo.
1: Coitado. O cartãozinho cheguei a casa, eu nem podia pôr a mão que ele dobrava-se. Ora bem, mais ou menos.
0: Onde é meu irmão
1: à la fin? Je vous demande juste de parler un petit peu de notre événement de dimanche. Qu'est-ce qui va se passer?
0: Qu'est-ce qu'on va avoir?
1: Quels sont les artistes?
0: On sera où?
1: Qu'est-ce que vous pouvez partager un petit peu avec nos auditeurs? Nos auditeurs, dimanche, à partir de, je pense,
0: 11h.
1: 11h matin?
0: 11h à 23h. À 21h, pardon.
1: 21h, bon. Les portes les ouvrent à 11h, mais je suis sûr qu'il va y avoir des gens avant. Mais bon,
0: mais bien sûr.
1: Dites-nous qu'est-ce qui va se passer à partir de 11h, s'il vous plaît.
3: Alors, 11h, temos Digi Rafa Souza.
1: Digi Rafa, que já esteve aqui na nossa emissão Luso Time.
0: Exatamente.
1: E que já estivemos com ele também em Lyon.
0: Em Lyon. Na danceteria Bela. Bela danceteria.
3: A seguir,
0: ao meio-dia, temos Tony José.
3: A seguir.
1: Ninguém fala.
0: Ao meio-dia 10, temos a Celine Viegas. Depois, ao meio-dia 20, temos a Marina G. Ao meio-dia 35, Newick Fit and DJ Run.
3: A seguir, vamos ter às 12h45 DJ Moca e Grupo Folclórico de Rusgas.
1: É o grupo de Berna.
3: Ah, ok. Depois temos a. Às 13h45, Anjos da Noite.
0: Uhum.
3: E às 15h30, Tambor Changement de Plateau.
1: Vous avez 30 segundos.
0: Ouais, là.
1: Vous avez 30 segundos.
0: Às 15h40 temos PDM. Às 16h, os TT. Às 16h45, Ana Malhoa.
3: A grande Ana Malhoa.
1: É, 1,50m de mulher.
0: 17.
3: A seguir temos às 17h30, o Papá London. Vem de Inglaterra, bem, o homem.
0: Se calhar.
1: Vem do Porto.
3: A seguir temos às 18 horas
0: Lucenzo.
3: Ok. E às 19h30
0: DJ Moca e o grupo folclórico.
3: E às 19
0: Mike da Gaita.
3: E a seguir às 20h15 quem é que
0: DJ Rafa que fecha o soirée.
1: E nós fechamos também com o nosso Luzi Oxi. Abusa. Amanhã, Luzi, a tua música nova vai estar no Arraial de Camões em São Martão de Erres. Bom, amigos, somos prestes para vocês discutirem.
0: Então, beijinhos, até para a semana, fiquem bem.
3: Um fim de semana com a nossa companhia e com boa música portuguesa.
1: Como sempre. E amanhã na Ramaria de Camões em São Martão de Erres. Beijinhos!
0: Exatamente! Tchau. Beijinhos!
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